Se vocês mandarem o ok aqui pro DJ, confiando, eu quero ver esse chat, alguém mandar aí, tô confiando, confiando, se tiver os confiando aí, vai começa, se não tiver começando, vai ter que remarcar, não vai ter jeito, filho. Pega lá o sal lá, tchau. Vou jogar sal grosso. Só não pode falar no sussurro, tá? Cuidado aí.

0: 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É hora de levantar as mãos pro alto, porque o brabo já tá na casa.
1: É esse jeito, né, gente?
0: Levantar as mãos pro alto é porque já não levanta mais porra nenhuma. Só as solteiras, grita aí.
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0: Caralho, não é possível. Ó, vamos lá, vamos lá. É o seguinte, passou 1, 2, 3, 4, 5, 6, 7, 8 fucking minutos. Tamo ativo. Tamo ativo, tamo na área, tamo começando por agora. Tamo começando esse ao vivo aqui agora, oficialmente, com uma horinha de atraso. Muito sal grosso gastado. Cuidado, olha, Escarlate, pô, GF no Sussus, cara, você me quebra também. Segura um pouco as peleias aí, mulher. Tá pegando fogo, bichinha, nossa senhora. É o seguinte, eu vou avisando com antecedência. Se invadirem, se me hackearem de novo aqui na minha rádio aqui, nós vamos ter que rebarcar, já vou deixar avisado a vocês, beleza? Se tudo errado, tem que rebarcar, mas aparentemente tudo certo, viu? É muito sal grosso nessa sala, olha. Ave Maria, mano. Só pra vocês entenderem, tá? O bagulho tava mais ou menos assim, ó. DJ, você está entrando ao vivo. Beleza, aí trava lá, pau. DJ, você já está ao vivo. Já tem alguém na tua rádio. Fala, que porra é essa, filho? Tá maluco, porra? Troia só tem um, não tem dois Troia não, filho. Troia é único, tá? Troia é único. Ui. Vamos lá, pera aí. Eu tô confiante. Sabe que você tá confiante, você tá com o pezinho atrás? Eu tô assim, ó. Tô tipo assim, eu tô falando, eu tô a cada segundo olhando aqui se eu tô ao vivo. Ai, não vou falando. Se eu parar de falar, a música trocada ou nada, vai marcar pra amanhã, velho. Vai ter jeito, vai marcar pra outro dia. Mas, ó, acho que vai. Acho que tudo deu certo, acho que a reza de vocês deu certo. Salzinho grosso deu certo também, eu acho. Mas é aquela coisa. Um olho no ao vivo, outro olho aqui no sistema aqui pra ver se não me hackearam. O cu na mão e confusão. Vamos lá! Vamos lá, tá podendo? Será, DJ? Tá podendo? Então vamos. Então tá liberado. Bora. Hora de levantar as mãos. Mais uma vez. Porque é 21:04. Até 23:04. Tá todo mundo de 4, viu?
1: Porra nenhuma. 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
1: DJ
0: Troia. Ao vivo. Ao vivo e a cores. Muito boa noite pra você que tá chegando por agora. E pra você que tava aí acompanhando a saga aqui das invasões do DJ.
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0: Tamo junto demais, sejam muito bem-vindos à sala revoada de hoje por aqui, nessa sexta-feira maravilhosa. Alô, Diego, Liver, Samuzeira, Dona Lana, Giada, Aisha, Sarah, Katie. Meu, esse nome é muito
4: top, chique. 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
0: Alô, Adam Kerr, vem comigo, Lizzie Grand. Tamo junto demais, Dona Polly por aqui, Sembras Online, alô, Guinunas, alô, Adila, alô, Megane, alô, Cristalina, Dona Escarlate, Pop, Spam Z7. Maia Gostosa, será que é Maia Gostosa mesmo, velho? Ou é só o nome? Deixa eu ver aqui. Vou entrar no perfil aqui da Maia Gostosa aqui. Ô, Maia Gostosa, você tá falando que você é gostosa? Cadê as fotos, amigo? Cadê as fotos, amigo? Que é isso aqui? Que é isso? Alô, Bruno, alô, KMZ, tamo junto demais. 5X por aqui, alô, Gé, Godói, Bela Cook, coitada. Ô, Bela, foi lá cutucar o Stanley, Bela, por bem? Foi lá cutucar, não? Tá maluco, filho. Tá amarrado, Deus o livre. Alô, Demalia, tamo junto demais. Muito boa noite pra você, Vitor Lente, Little Girl. Demalia, tá me cobrando aqui, ó, da tua briga de ontem, hein? Briga de ontem ao vivo. Falaram pra mim que você vai finalizar hoje. Se resolver com não sei quem, pancada na cara, o bagulho tá louco, porque. Que isso, é? Alô, Thiagão, tamo junto demais. A INCL Pip, Messias, mandando 100 de gold. Alô, Messias, jogando 100 piletes no colo do pai. Tamo junto demais, meu parceiro, nosso furry do HR, queridíssimo, lindíssimo, gostoso. Galera, todo mundo mandando uma salva de palmas pro fake aí, ó, também, ó. Alô, Hilarious Commonplace, JF, JF, FK, uma salva de palmas pro fake. Ele merece. Ele merece, viu? Que isso. Alô, Maibu, tamo junto demais, Baby Kali, Luminosa, EMLLV, tamo junto, minha querida, que isso. Vem comigo uma Sara de Vike Zene, Franjudinha do céu. Nossa, Franjudinha do céu. Franjudinha do céu, meu amor. Para! Maxine, tamo junto demais, Carioca, Kemon, Queen, Jonathan, Lady Cell, 23, Lucky, Death Queen, Maia, DJ de Crias, Nath, Aibro, O Psycho Wolf 270S Glow Ali, que isso? Ô, Glow, só uma interna nossa aqui, só uma interna nossa aqui. E a coisinha? E a coisinha, né? Alô, Nordic, muito obrigado demais, biscoito, boa noite, alô, Cristalina, alô, Caiu, alô, Dudu, que é isso? Começando ao vivo por agora, muito prazer pra você que não me conhece, sou o DJ Troy, é o bruxo dos ao vivos aqui, DJ locutor aqui no High Rise desde 2024, fazendo a baguncinha pra vocês daquele jeitinho troiano que a gente gosta, naquela baguncinha. É pra você que não segue o DJ, segue o DJ Troy, que ele tá te seguindo de volta pra gente conê é foda, viu, calma aí também. A gente tem aquela conexão gostosa, viu?
4: É muito
0: foda. Pode ser amiguinho, se seguir. Aí, viu? Aí. Vem comigo, é o seguinte, ó. O DJ vai lançar uma, vai lançar duas. Depois já sabe, tá liberado mensagem anonimato. Os patrocinadores de hoje também, aniversário deles aqui. Tem mensagem pra eles interna também. Então fica à vontade. O privado do DJ tá liberado. A baguncinha vai até as 23 horas, então vem comigo. Agora você é aê, piranha!
5: Aê, piranha! 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
1: Ô, Magalhães!
0: É o DJ Tanya.
2: Aqui na Revoada o quê? Vem, ó.
3: Aqui no baile funk bom.
2: Não, pera aí. Volta aí, DJ, volta aí. Bota aí, não. O que que tá acontecendo nesse chat aqui, não? Pelo amor de Deus, né? Pelo amor de Deus. Vou sentar o cacete todo mundo aqui nessa porra aqui, não. Pelo amor de Deus. Pera aí. Pelo amor de Deus, chat. Cadê os foguinhos nesse chat? Eu quero ver fogo nesse chat. Prepara esse fogo, manda esse fogo. Vamos esquentar essa porra desse baile, caralho. Manda esse fogo. 3, 2, 1. Bota pra incendiar nessa porra aí, caralho.

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1: Que é isso, fazendo mágica aqui, contra tudo e contra todos, contra os olhos gordos do Sal Grosso. Brincando a rádio do DJ, estamos aqui ao vivo e a cores dessa noite maravilhosa. Sejam muito bem-vindos vocês que estão chegando por agora ao vivo, a baguncinha aqui do DJ Troia. Começamos agora às 21 horas, uma até às 23 de muita baguncinha maravilhosa.
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1: Falando em baguncinha, ó, a partir de agora tá liberado o pedido de música, mensagens anônimas, o que vocês quiserem no particular do DJ Troia. É só mandar arroba dj.troia. Clica ali no meu boneco e já ele.
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1: Clica no boneco do DJ. Pega no boneco do DJ Troia aqui.
4: Ai,
1: já sabe, né?
4: Ai, cachorro.
1: Manda aqui a sua interação maravilhosa. Vem comigo que o DJ tá na área, viu? É o seguinte. Pra vocês que não sabem, hoje ao vivo aqui, ó. Patrocinado aqui pela Megane, pelo Thiagão. E completando um ano de namoro. E completando. Um ano, ó. Já tô profetizando o futuro, tá? Vocês me agradecem depois, viu? É profetização do futuro. Completando um mês de namoro, fazendo aqui um ao vivo maravilhoso pra nós, nossa queridíssima, digníssima revoada ao vivo. E a dona Escarlate tá mandando uma mensagem pra vocês. Minha irmã linda e meu cunhado maravilhoso, parabéns pelo um mês de namoro. Amo vocês mais do que tudo nesse mundo. E eu poderia ficar aqui falando por horas, mas nenhum texto do mundo vai ser suficiente pra demonstrar o que eu sinto por vocês. Amo vocês dois. Que isso, dona Escarlate, hein? Falando em dona Escarlate, falando aqui mensagem. Temos aqui uma mensagem agora pro nosso digníssimo Thiagones. Thiagones, tá por aí, tá presente? Tá ouvindo, Thiagones? Tá ouvindo? Manda aí piroca no chat. Vamos ver se tá ouvindo mesmo. Vamos ver se você tá nativa mesmo. Que é o seguinte, meu parceiro. Se você estiver nativa, tem mensagem aqui pra você. Nossa digníssima esposa. Digníssima dama. Nossa digníssima Megane tá mandando uma mensagem pra você, dedicatória, mais ou menos assim. Aumenta o som e vem comigo, tá?
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1: Essa é pra você, ó. Aumenta o som, tá? Aumenta o som, que se você não conhece, é pra chorar, viu? Mas como diz o ditado, chora Oita, porra! Chora agora e ri depois, tá? Chora agora e ri depois. Mensagem da Megane. Mensagem da Megane pro nosso digníssimo Thiago. Amor, você sabe muito bem que música é essa, né? Só a letra dessa música já me diz muita coisa e você sabe disso. Mas eu quero encontrar muitas formas de dizer cada vez mais o quanto eu amo você. Quero que você saiba em cada palavra, em cada gesto, em cada momento o tamanho desse amor que eu sinto por você. E é por isso que todos os dias eu tenho que demonstrar a você de todas as formas que eu consigo o quanto eu amo você e o quanto quero ter você presente na minha vida. Não apenas hoje, não apenas por um tempo, mas para sempre. Quero viver momentos, construir histórias, superar dificuldades, comemorar conquistas e, acima de tudo, conquistar e continuar escolhendo você todos os dias. Quero que você seja meu parceiro nessa vida e, se existir a possibilidade, em todas as outras também. Quero encontrar você em qualquer lugar, em qualquer tempo e em qualquer versão da vida. Porque eu tenho certeza de que em todas elas

0: Gente, a mensagem foi tão pesada, tão apaixonante, que o DJ se emocionou aqui, tive que parar um pouquinho pra dar uma choradinha, viu? Mas ó, é o seguinte, tô tirando a mensagem aqui da minha amiga. Quero que você seja meu parceiro nessa vida e se existir a possibilidade em todas as outras também. Quero encontrar você em qualquer lugar. Quero encontrar você a qualquer tempo e em qualquer versão da minha vida. Porque eu tenho certeza de que em todas elas o meu coração escolheria você novamente. Eu sempre vou amar você, te quero, te amo, te vivo. E que esse seja apenas o começo de uma história que ainda vai durar por muitos anos. Que isso aqui, minha amiga? O amor está no ar. Como a Dede disse, tá? Você chora agora e depois... Que a risada, meu parceiro, a risada.
1: Para, tira que a boca gatira.
2: Esse é o DJ Braga, pô.
0: Ai, uma salva de palmas pro casal, coisa mais linda, coisa maravilhosa. Vem comigo, vai chamando todo mundo.
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0: Nossa senhora! Que pancadaria nessa sexta-feira! Chama a amiga pra dançar, vem! Chama a amiga pra dançar,
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1: Olha ela aí, dona Franjudinha. Arroba underline Franjudinha, underline o nome dela, mandando sem bigode aqui pro DJ Troy. Obrigado, bebê. Um beijo gostoso, viu?

0: Isso aqui não é uma bomba, não. Se é assunto doméstico, que é isso?
1: A gente vai estar tá espancando muito. Que é isso?
0: Que é isso, hein? Vem comigo, vem contigo, vem com nós, DJ Trai ao vivo pra vocês. Olha só, com certeza meu parceiro Thiago tinha uma resposta também que você já planejou com muita antecedência, né, Thiago? Você já tava planejando. Não foi que você respondeu de última hora agora não, né, Thiago? Com certeza. Já tava planejando há um bom tempo, né, gatão? Quem tá respondendo aqui é a nossa digníssima dona Megane. Vem comigo, vem contigo, vem comigo. Puxa pra trás e aumenta o som, tá? Megane, é o seguinte, dona Megane. Meu parceiro Thiago tá mandando uma mensagem pra você, respondendo aqui a sua mensagem, mais ou menos assim, tá? Meu amor, eu só queria te lembrar de uma coisa agora. Mesmo com toda essa distância entre nós, você se tornou uma das pessoas mais importantes da minha vida. É duro pensar que faz tão pouco tempo que nos conhecemos e eu já consigo imaginar tantos momentos da minha vida com você. Parece que meu coração simplesmente decidiu que era você e não quis saber de esperar de jeito nenhum. Eu queria estar aí agora, te abraçar, te beijar e ficar de pertinho de você sem precisar de uma tela para dividir nessa saudade. Mas enquanto eu não posso, eu quero que você sinta todo o meu amor daí, porque eu sinto o seu daqui onde eu estou. Eu não quero que você seja apenas uma história bonita que aconteceu na minha vida. Eu quero que você seja a pessoa com quem eu vou viver muitas outras histórias. E sinceramente, se dependesse só de nós dois, a gente já estaria casado. Eu te amo, minha linda. E cada dia que passa, eu tenho mais certeza de que vale a pena esperar pelo dia em que a distância

0: aí. Thiagão. Ó, Thiagão. Ó, Thiagão, você pegou o DJ de surpresa. O que é esse final aqui, Thiagão? Ó, Thiagão, você pegou o DJ de surpresa. O que é esse final, hein?
1: É muito forte. Ei,
0: Megane. Megane. Bora, Megane. Bora, Megane. Bora, Megane. É pra você e é agora. É agora e é ao vivo. E vocês? E Thiago? Mandando mensagem pra Megane. Megane. Megane. Megane. Megane. Megane. Você aceita se casar comigo? O que que é isso? O que que é isso? Rapaz do céu, é casamento ao vivo! É casamento ao vivo! O que que é isso, rapaz? Um show de emoções aqui ao vivo e agora pra vocês!
2: Quatro com carinho, vai!
3: Bota tudinho!
0: Vai, bota tudinho, recém-casado!
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0: Ai, Alô Belacu, que vem comigo, vem contigo, seu pedido agora, minha amiga.

0: Quando toma de 10, o que acontece? Ó, o DJ só vai soltar a música se eu ver alguém correspondendo aqui, velho. Quando toma o gin de 10, mulherada? Quando toma o gin de 10, o que que acontece? Vamos ver, vamos ver. Ah, olha lá no canto direito lá. E, ó, alguém tinha que saber. Alguém tinha que saber quando eu tomo o gin de 10.
1: Vai,

0: Tchê, Mariotra, mano. Ai, caralho.
1: Vai tomar, meu bebê. DJ, traz só as puras pra você. A Vivi Flores aqui na revoada. Vem comigo.
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1: Vem comigo, meu parceiro JP. Seu pedido aqui em ordem. Toma surra ao vivo, hein?

0: Bruxa do
1: Zé. É isso?
2: Sou eu, hein?
0: Ah, é o DJ Troia.
2: É eu, né, bebê? É diretamente aqui, ó. Recebi uma mensagem da sua amiguinha. Essa é pra você, Def Queen. É seu pedido, Def Queen.
3: É, eu sou.

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1: Estamos aqui na área, na região metropolitana, vai aumentando aqui o seu aplicativo, entendeu? Bota o dedinho aqui no lado esquerdo, sobe o dedo pra cima, bota três pauzinhos pra cima, plec, plec, plec. Bota três pauzinhos pra cima pro DJ Troia entrar no seu ouvido com um volume maior, viu?
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1: Alô, adivinha, alô, adivinha, alô, adivinha, vem que

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1: Que isso, meu parceiro, adivinha que pegou o pau na mesa e botou na boca. Não, pegou. Como é que é? Pegou o pau e botou na mesa. Lá ele, viu?
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1: Sei não, hein, pai? Olha só, hein? Tá sei não, hein?
3: Você gosta de rapazes? Tá sabendo, tá? Eu acho que tá, hein?
1: Ixi, Maria, vem comigo, vem contigo.
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1: Ah, pai do céu, tá chegando mensagem aqui pro DJ Anonimato, aqui no meu privado, anônimo pro Live RS. Oi, bebê, tu não cansa de ser gostoso, não? Porque eu canso só de tentar disfarçar que eu tô te olhando, hein? Nossa senhora. Que isso, rapaz do céu. É sexta-feira, né? Sexta-feira. A galera tá vivendo, viu? Quem não tá vivendo... Quem não tá vivendo? Não, vamos lá, de verdade. De verdade aqui, GR, na moral, de verdade, vou falar com todos vocês. Quem tá aqui presente no evento é porque não tá vivendo, filho. Porque quem tá fora, tá lá, ó. Metelance, entendeu? Sex Friday, entendeu? E nós tá aqui no High Rise, entendeu? Mas é aqui que a gente gosta, aqui que é a nossa casa. E ó, de verdade mesmo, de verdade mesmo, de verdade. Eu não duvido que tenha alguém agora, nesse momento, ouvindo o DJ Troy no meio da confusão.
5: Ai,
1: meu, será?
5: Ai,
1: tá maluco,
5: velho?
1: Será?
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1: Pera aí, pera aí, pera aí. E chegou aqui no privado do DJ. Tinha que ser. Ô, biscoito. Biscoito, biscoito. Você acha que o DJ não tá vendo, né? É, biscoito, ó. Ó. Desde a época, desde a hora lá do Gindis 10. Estou vendo que a biscoita que ela tá um pouquinho fora ali, do, entendeu? Fora do eixo ali. Tá um pouco solta demais.
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1: Acho que não, eu tô de olho nesse chat aqui, viu? Eles acham que não, coitado. A Célia Pipe tá presa lá na direita. O Sabuzeiro tá mandando a Célia se jogar porque não aguenta mais a amizade. Eu tô de olho em tudo, filho. Eu tô de olho em tudo. Aqui do DJ Tran é multi-olhos, tá? Tô de olho no Malik que vai virar minha duo ali do Roblox, tá? Vai virar minha parceirinha do Roblox. Vai fazer um negocinho bom.
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1: Brincadeira, vem comigo. É o seguinte, biscoito, vamos lá, biscoito. Já que você tá animada, biscoito vem pra mim e fala assim: DJ.
4: DJ. DJ, eu tô soltinho igual arroz, DJ. Ô, Troia, solta aquela pra mim, Troia. Eu falei assim, qual, biscoito? Fala pra nós. É, o biscoito chegou assim pro DJ Troia e falou bem assim, aquela que eu adoro fazer. Aí, meu amigo, se é o que o biscoito gosta, então, mas não tem erro, velho.
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0: DJ, DJ, segura aí, DJ. Segura, DJ. Segura e aumenta o som, tá?
1: É, o DJ estranho, né?
0: Diretamente do Gló, Gló, Gló. Diretamente do Gló, Gló, Gló. Mulherada, é pra vocês, tá?
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0: É pra vocês, tá, mulherada? É pra vocês, viu?

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0: anônimo pro Live RS. Oi, bebê, tu não cansa de ser gostoso, não? Que isso?
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0: Anônimo pro Carioca, eu acho ele um gostosão. Fala pra ele que se tiver solteiro, eu caso com ele. Que isso, Carioca?
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1: Eita, nós chama essa, boa, não é por nada não, mas a gente pode botar um duelo aqui, eu queria saber a opinião de vocês aqui, viu? Eu queria saber a opinião de vocês, eu vou botar um duelo aqui, botar um de frente pro outro, tá? Vamos tá colocando aqui Jéssica do Escadão do lado e a nossa digníssima, puta, agora me fugiu o nome, mas também é foto VH do caralho. E olha, meu filho, olha que eu nem tô bêbado ainda, tá cedo.
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1: Lembrei, papai, MC Carol, hein? E agora? MC Jéssica do Escadão ou MC Carol? Nossa, agora tem aquela braba também, né? Chama o Samu, chama o Samu, deu hemorrojaram no seu... Ai, ai, ai, que coisa boa, coisa maravilhosa, coisa gostosa tá aqui presente.
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1: Rapaz, você, vamos dar uma olhadinha nesse chat, o que tá aqui, ó. DJ, fala que vai olhar o chat, todo mundo para de falar, viu? Vocês também. Rapaz do céu, a Fufi tá bêbada. A Fufi falou, ó, MC Carol, hein? Ô, MC Carol é pancada, MC Carol é raiz, né? É que a Jéssica também é, mas MC Carol é foda, é diferente dos iguais, filho. Tá maluco? É isso, Maxine. Eu não gosto de GF, Maxine. Maxine do céu, ó, tamo de olho, hein? O High Rise tá assistindo, viu? Que isso, ó, adivinha que MC Carol, nenhuma da Jéssica. Eita porra, que isso, MC Carol tá ganhando, né, velho? 2-0, Carol, vai tomando, fi. Eu quero leite do Psy, leite vegetal. Que é um louco. Que é isso, Sally? Leite do Psy, leite vegetal. Essa você não conhece, não.
3: Ai, para!
1: Tá, é maluco, fi. Engraçado, a galera tava falando que ia se pegar, não sei o que. Na hora que o DJ falou que ia começar a ler, todo mundo ficou quietinho, viu? Com vergonha, né? Ô, oh, vergonha, né? Coisa boa, coisa boa, coisa maravilhosa. Ó, vem comigo, vem contigo, vem com nós. 20h53, tem pedido pela frente, tem mais mensagem, tem anônimo. Fica à vontade que o privado do DJ tá aberto pra você, hein? Pode mandar o que você quiser no privado, tá? Manda aí, ó, mensagem anônima, pedido de música. Pode mandar uma foto também se você quiser.
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0: E a biscoita tá ali, ó. Soltinho com arroz. Nossa, da biscoita.
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0: Ai, que é isso, a Cami? Tamo de volta, Cami. Um beijo pra você.
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0: Nossa senhora, que é isso? DJ também não para, né, filho? Esse teu DJ, vou te contar, viu, mulher? Esse teu DJ, ele parece que ele não erra. Ele e a audiência dele com os pedidos aqui não erra, viu? Fala, meu parceiro Daniel, pedindo a orquestra do subverso. Aumenta o som, ó. Primeira clássica, tá? Chama o titio, vem. Chama a amiga pra dançar, vem.
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2: Pedir aquele meu parceiro, adivinho que DJ lança aquela do Magrão Surfista. Só se for agora, aumenta o som e vem com...
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0: que é isso, minha família? Tamo junto demais, olha, já tem mensagem por aqui, anonimato, DJ tá dando uma olhadinha aqui nesse chat aqui, meu Deus do céu, filho. Que é isso aqui? Franjudinha do céu, hein? Ó, oh, Franjudinha.
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0: Franjudinha Epstein fan, you know what I say? Jeffrey Epstein fan, you know? De menor é mais gostoso. Caralho, filho, vai tomar. Jeffrey Fell. Que isso, tio, calma. Que isso, eita porra, esse chat aqui tá com tudo, hein. É, junta eu, você, minha amiga, que isso, Simber. Que isso, a gente acaba com ele. Que isso, Simber. Ai, tá gostando, hein. Rapaz do céu, que a gente já está com tudo aqui. Olha, dona Estela, você como sempre uma gata, né? Não tem, olha. Dona Estela, como sempre uma gata. Não, olha o que faça, mulher bonita dessa, tá maluco. Vem comigo, vem contigo, vem com nós, que tem mensagem por aqui, olha só. A minha malinha respondendo aqui pro DJ da treta de ontem. Já peguei a cachorra, como prometi, duas vezes pra ficar mais do que resolvida. Nossa,
1: opa,
0: que
1: é isso? É muito forte.
0: Que é isso, hein? De malinha. Tô vendo, hein? Anônimo pra Danquera. E quando vai ser o nosso offzinho? Pra você sentir a pegada de africano.
2: Isso com força, vai!
0: Africano? Que isso? Vai apaixonar a Danquera aqui, minha amiga. Tá é maluco, ó. Que isso, tem mais mensagem por aqui, ó. Mensagem andando pro Five. Sabe onde tá tua ex? Mamando. Rapaz. Falando que tua ex tá mamando, ó. Vai juntando, viu? Vai juntando as peças, que o esquema aqui é não arrumar confusão até o final. Até o final da vida, eu tenho que morrer aqui nessa porra, viu? Eita porra, que isso? Ó, a galera embaixo de mim aqui tá. Tá com os hormônios, viu? A galera embaixo de mim aqui tá com os hormônios aqui, hein? A Danquera, Demalinha, Biscoito, Franjudinha, Pecadão. Tô falando aqui de grelha, tô falando de confusão, que o bagulho aqui vai ficar louco aqui mais tarde, para. Pelo jeito, ó.
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0: Que é isso aí, Five? Vamos lá, ordem, vamos para tu, patrão. Tem Anônimo Papate também, que isso, Anônimo Papate, acha ela linda pra caralho. Fala pra ela que se tiver solteiro eu tô querendo, hein, que isso, Dona Pati. Dona Pati, é o seguinte, ó, tão querendo você por aqui, hein. Tão ao vivo querendo você, hein, que isso, fala comigo. Anônimo pro Eloy, você não é metrô de São Paulo, mas com esse tamanho todo. Não, pera aí
4: que tudo tem limite aqui, hein? Anônimo pro Eloy, você não é metrô de São Paulo, mas com todo esse tamanho de jiboia, deve dar lotação no horário de pico. Todo mundo quer pegar no seu vagão, Eloy. Ô Eloy, sem mentir, Eloy. Não vai mentir pro DJ Troia, tá? Você mandou um amiguinho mandar isso aqui, não mandou? Você falou pro teu amigo falar isso aqui, não falou? Ô, Eloy, sem mentir, pai, sem...
0: Rapaz do céu, que a galera tá inspirada nas mensagens por aqui hoje, hein? E olha só, meu Deus do céu, hein? Little girl. Tá chegando aqui pro DJ. Ó, até trocar o ritmo aqui, vou até botar... DJ vai até botar outro negócio aqui, viu? Vai até botar um negocinho, sexta-feira, 22 horas. Quem aí já armou os parzinhos aí da noite aí? Quem aí já armou os parzinhos da noite, manda ponta aí, vamos ver quem que já tá com o parzinho. Quem tá sem par ainda pra essa noite, ó, de verdade, manda pro DJ Troia, pô, manda aqui na privada, fala assim: DJ Troia, tô sem par, será que você pode me ajudar?
1: É muito forte.
0: Vai que o DJ chega aqui e arranja o amor da sua vida, ou o amor da sua noite, pelo menos, em uma mensagem pra outra, hein?
1: É muito forte.
0: Só depende de você, se você quiser, eu tô aqui. Pronto pra te ajudar, minha amiga. Quem sabe até o próprio DJ Troy. Nossa.
2: Ai, cachorro.
0: Que é isso? Vamos lá, vamos se recompor. E vamos até abaixar o tom aqui, ó.
5: Oi. Awesome. Agora ficou bom, hein? Agora o negócio. Agora o negócio, ó.
1: Tofa, ficou bom, é, hein? Muito forte.
5: Anônimo, pra Lilger, eu torço pra que você não tenha insônia, já que a insônia tira teu sono sem nenhum bom motivo. Então, eu acho melhor você ter eu, porque além de eu tirar o seu sono, eu tiro toda a sua roupa. E acho melhor você vir no meu quarto, porque em vez de só falar, eu vou te mostrar o que que eu posso fazer.
0: Que isso, sexta-feira dessa aqui, meu amigo do céu. É a sexta-feira, né? Ai, vem comigo, vem contigo, vem com nós, DJ Troll, vivo 22 horas e 8 minutos por agora, horário de Brasília. Vai passar a noite me comendo, alô, loirinha, pra tu, tá? Essa é pra você, loirinha, a famosa equidade, equinidade, equinidade.
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Eita, o que, que é isso, hein? Vai passar a noite me comendo diretamente pra qual? Tomando a morte alguém. Ah, rapaz, aqui é sofrência, viu? Essa é pra quem vai dormir sozinho hoje, tá? Pra quem vai dormir sozinho. Minha amiga tá pedindo, DJ, lança Moreno Covarde. Agora.

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2: Ô, Moreno Covarde, vem comigo. O que, que é isso aqui? Pecadão botando o pau na mesa e mandando medir seus incríveis 12 centímetros. 10 boostzinho do meu parceiro, que é isso? Tá potente.
3: Ai, pai, para!
2: Que isso, rapaz? Caralho, ô. Vocês, ó. Vocês acreditam? Eu vou falar pra vocês um negócio que eu não ia falar, mas ó. Vocês acreditam que mandaram pro DJ aqui pra eu falar mais baixo que tá querendo dormir? Como é que é, meu amigo? Falar mais baixo que você tá querendo
1: bom
2: dormir?
1: Dia!
4: Vai dormir, mamarrola.
2: Vai, soma, tem vai.
4: Fazer não, é vai dormir,
2: soma
4: porra.
2: Soma daqui, vai.
5: Nossa, bicha. Getra tá espancando muito, que é isso?
2: Espancando ao vivo pra vocês, porque aqui é o seguinte, ó. O DJ falou, o DJ quando ele fala, ele promete, ele cumpre. Você sabe que o DJ Tron é um cara de palavra. Tá chegando aqui pra mim duas pessoas que falaram bem assim, eu vou arriscar. Não tenho nada a perder, eu vou arriscar. Meu parceiro Demalia lançou bem assim, DJ Troia, anuncia a minha mãe, Adam Kern, que tá solteira, cheia de pensamentos pecaminosos, é isso,
6: né? É muito forte.
2: Então pra você, meu amigo, que tá solteiro, Adam Kern, arroba Adam Kern o nome dela. Você pode entrar aqui no perfil dela agora, vem comigo. Acompanha o DJ, tá? Acompanha a Queen, dona da Revoada, 24 anos. Cheia de filha aqui nessa biografia aqui. Adam Kern, a dona Luna, hoje tá procurando um par. Um par pra compartilhar a sua noite com seus pensamentos pecaminosos. E ó, na moral, tá desce pra baixo pra você ver, ó. Uma moça dessa, com suas respectivas curvas, sua franjinha seduzente e na coloração preta, marcando aqui com seus vídeos cantando suas músicas, seu delineado 100% arredondado aqui, ó, fã aqui do Ghostface, louco pra dar uns pega por trás no Ghostface, ó.
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2: É pra você, tá? Então pra você, meu amigo, que tá procurando, que quer ser o Ghostface, a minha amiga Adam Kern, ela tá ao vivo, ela tá disponível, ela tá procurando. E ela não aceita qualquer coisa não, tá? Não vem com os 12 igual do pecado ali, filho, que você vai tomar um pataco, tá? Não é 12 igual pataco, não, é. Vem comigo que tem mais gente. Tem mais gente aqui querendo ser feliz hoje. Daqui a pouquinho, tá? Aumenta o som, vem comigo. Alô, Bela Cook, pedindo madeira. Pedindo madeira, Bela Cook, é isso mesmo?

0: Que isso, madeira nelas, bela cor.
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0: Que é isso aqui? Olha o que tá chegando aqui no meu particular, gente do céu, o povo aqui tá apaixonado nessa noite. Essa sexta-feira foi o que eu falei, né? Foi o que o DJ falou, né? Citar a HR porque não tá vivendo, se não tá vivendo porque tá com vontade, viu? É uma coisa leva a outra. Seu DJ conhece, seu DJ já sabe, né?
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0: Vem comigo, vem contigo, que olha só o meu parceiro aqui, cara. Meu parceiro Massaro chegou pro DJ e falou assim: DJ, me salva, cara. Me salva que eu tô precisando hoje. Tô precisando hoje de atos pecaminosos e eu preciso de alguém. Então é o seguinte, isso aqui é pra você, minha amiga. Pra você, minha amiga, que tá disponível, que tá solteira. Mas é só pra você que tá solteira. Você que tá casada. Aí é só no off, o DJ não pode divulgar aqui, que senão vocês vão apanhar, filho. É raspada de maquininha. Pra você que tá solteira, o meu parceiro Imassaro, arroba Imassaro, tá 100% disponível na pista pra fazer a baguncinha pra você, tá? Fala pra você, mulher, que tá solteira, que tá com tesão acumulado.
3: É muito forte.
0: Tá procurando aqui um cara cheio de ódio. O Imassaro é o cara perfeito pra você, tá? Você pode acompanhar comigo aqui, ó. I don't care about anything, I just want my peace. Essa é a descrição, a biografia do meu parceiro Imassaro. Um homem com esses olhos cinzas, sua AR-15, 30 munições no pente, verde militar com a sua camiseta preta, uma meia de cada cor, seguindo 14 pessoas, 150 seguidores, com muito tesão nessa noite. Procurando aqui, ó, amiga, você pra resolver os problemas dele. Pode vir comigo, vamos acompanhando aqui. Massaro tá aqui, ó, fotos postadas, tá aqui, olha só que cara de mal. Cara de mal com risquinho na sobrancelha. Com essa boca avermelhada, bigodinho fininho do Massaro, mulher. Você que tá com rastrão de lesma acumulada louca pra passar na cara do Massaro. Ele tá disponível. É o Massaro, filho, ele tá online. Aí você vem aqui. Não, Massaro, não, pera aí.
4: Ô, Massaro, você faz eu vir aqui divulgar você. Entendeu? Tô tentando arranjar um rastrão aqui pra você, pra eu chegar no teu perfil, descer pra segunda e a terceira foto. E tá você com três homens abraçados, de coleirinha de gótica. E no outro você tá de vestidinho? Ah, meu amigo, aí não. Aí não, velho.
0: Aí, meu amigo.
5: Tá virando um monstro sucesso.
0: Aí o Massaro do céu, velho. Que foto é essa de coleirinha aí? Eu tô tentando te ajudar, meu amigo. Manda aí,
6: filho.
5: O cara falou que era menor e já via nós. Aí não, corta esse bagulho.

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0: Gente!
1: Ah, esse é pra aquele duelo lá de MC Carol contra a Jéssica do Escadão, hein? Vem na Carolzinha, vem na Carolzinha!
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0: de aniversário.
1: E festa de aniversário, vai tomando.
0: Funk vai, velho. Então, música nova do Parafuso da Carol, lançando aqui.
1: O parafusinho da Carol, tá?
2: É muito forte.
0: Eu sou o Parafuso e sou um cara muito enrolado. E

0: isso agora.
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1: 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É, compadre. Como eu falei, é isso aí, gente.
2: É isso aí, gente. Vem comigo, parceiro gostosa.
3: Já pode balançar a raba que é o DJ Troc tá na área, cara.
2: MCD, cara.
4: Além de lançar essa pedrada aqui.
2: Aumenta o som aqui.
4: Copiar, mano.
2: Que essa aqui é a baga. Baba não, baga. Eita, porra, brava.
4: Sempre original.
2: Megane, DJ, MC Drica paga pra ser gostosa. Que isso agora, meu.

0: Ser gostosa, que
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0: Vem comigo, vem contigo, vem com nós, DJ Troy aqui ao vivo e a cores pra vocês. E é o seguinte, chegou uma mensagem aqui pro DJ, não tô entendendo, mas assim, eu queria entender um pouco melhor, Estela, você puder me explicar? Você puder me explicar? A Estela falou que tá sem grave. A Estela falou, DJ Troy tá sem grave, tá baixo. Confirma pra mim, por favor. Estela, confirma pra mim, por favor. Confirma pra mim, por favor, só pra eu entender. Tem certeza disso? Tá sem grave? Tá sem grave? Vamos testar um negócio. Vamos ver se tá sem grave mesmo, então. Vamos testar pra ver se aqui na revoada os piqueiros pararam de funcionar, viu?

0: no buceto. É grave que tu quer, Dona Estrela!
1: Aí, piranha! Já pode balançar a raba que é o DJ Troy que tá na área, caralho!
2: Fudeu! 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

0: fazer pode briga de mula
1: que tá na área, caralho.
2: Diretamente pra fumaça do Ice, alô, você vem comigo, aumenta o som. O pedido dela, equanimidade.

Que isso, anônimo pro pecado. Nossa, tá muito calor. E nesse momento, tava chupando sorvete, mas eu queria mesmo era tá chupando você. Que isso.

Mensagem do Guidraz, arroba Guidraz, mandando uma mensagem pra Danquer. Não é anônimo, hein? Guidraz mandando uma mensagem pra Danquer. Eu não tô fantasiado do escoteiro do Up, mas eu te levo em altas aventuras. Que é isso?

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2: DJ não toca música repetida, mas teve quatro pessoas que pediram essa, já tinha tocado, não vai ter como. Quatro pessoas vão pedir, não vai ter jeito.
0: Mitus,
2: não vai ter jeito, eu vou ter que tocar de novo.
3: Chama a amiga pra dançar. Amiga, eu não consigo ficar parada quando o Troy tá tocando.
0: Mitus, entretenimento?
4: Fudeu,
0: hein? Tu tá na mão do seu pretão, pede de quatro com carinho.

0: Queria que a nossa reza em conjunto aqui na Revoada, aqui ó, jogaram sal grosso na porta. Depois que jogaram sal grosso na porta, lá, Tiagão, Fê, 100% tentaram sabotar nós hoje, mas ó, sal grosso, muita reza, tamo junto, tamo unido, tamo aqui, tamo agora.
1: Bicha, DJ Troy tá espancando tudo, muito, viu? Que é isso?
0: E falando em espancando tudo, minha gente, eu sei que é sexta-feira, eu sei que vocês estão à flor da pele, vocês estão querendo. E é o seguinte, eu chego aqui pro DJ aqui, um pedido aqui. DJ, por favor, DJ, anuncia meu irmãozinho Livers, o famoso Thiago Ricoso. Quem tá falando isso aqui é a Dona Megane. Dona Megane chegou pra mim e falou assim, DJ, anuncia meu irmãozinho, esse Thiago Ricoso, esse safadão. Eita porra, que é isso, filho? Esse safadão que gosta de ver as meninas de quatro levando tapão na raba e sofrendo na cama gostoso. Pra quem gosta de um dark romance, ele é o cara certo, porque é agressivo.
2: Nossa, é muito forte.
0: Que é isso? Quem que é esse? É o Liv RS? Não é possível que esse homem aqui... Olha só, como é que um homem desse... Uma blusa comprida dessa, branca no branco, branco no preto, branco com ciano, carregando seu revólver R38 de marca Taurus, com 6 balas no pente. E um chapeuzinho de fantasma vai botar você
2: no chapa. É muito forte.
0: Alô, Ricosa, DM da Revoada. Gosta aqui da música Duncan Arlence, da Arcade. Quem é isso, meu amigo? Camisetinha do Brasil, olha só. A brinquinho, olhos azuis, rapaz do céu, 34 curtidas. Eu vou explanar, hein, pai? Eu vou explanar, não quero nem saber, viu? Ricoso, não quero nem saber, que eu vou ver aqui, hein, esses comentários aqui, hein? Que lindo, meu amigo, olha, vibra. Até que é bonitinho, dona Mu.
2: Topa, é muito forte.
0: Que é isso?

0: Aê, piranha! Já pode balançar a raba que o DJ Trog tá na área, caralho!
1: Quem diria, ó, quem diria?

0: É o seguinte, olha só, Recusa tá na área, tá procurando amor pra esta noite. Se você é a candidata, manda um direct pra ele que tá tudo liberado, viu? Inclusive, vocês lembram da Luna que a gente acabou de ver? Nossa, digníssima. Digníssima, como diz o ditado aqui, do peitão inchado, da franja preta, suas belíssimas curvas aqui no High Rise. Nossa amiga, nossa irmã, irmã da lua tá mandando bem assim, DJ. A luinha do mel, essa gostosa, minha irmã, ela tá doida pra ter um GF bem gostoso. Que isso? Gemer no ouvidinho do boy na cal, mandando ele meter tudinho. Eita porra! Isso, tara, que leitinho quente pra ela. Meu Deus do céu! O tanto que gosta essa peituda safada. Oh. E... oh, HR. Oh, HR. Oh, HR. HR do céu, para. Que é isso?
1: Tira que eu vou cagar, tira! 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
0: Eita, nós, olha!
2: É o DJ Troy aí! Vai, Troy!

0: Pera aí. Pera aí, eu vou ter que segurar aqui, velho. Vou ter que segurar o som aqui, porque, ó, é pela... Cara, esse chat aqui embaixo de mim, velho, não dá. Puta que pariu, caralho, filho. Ó, oh, a que era. Essa aqui eu vou dedicar pra... Vou até parar a música aqui, ó. Essa música aqui eu vou dedicar pra ela, viu?
1: Adam, que era pra você, dona Luna. Essa aqui é pra você. 3, 3.

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1: Ao vivo e a cores, vem comigo, 22h46. Vamos que tem mais tempo de baguncinha. Vamos até o final, que no final tem surpresinha.

0: Eita porra, vem comigo, vem contigo, vem com nós, olha só, hein. Tá podendo mandar anônimo pro DJ também? Tá podendo também, hein, filho? Que isso aqui, ó, 0800, só não tá podendo briga hoje, não é de briga, né? Inclusive, ó, mandaram anonimato aqui pro DJ, falando que não sei quem era casado aí, confusão, não vou falar quem, porque, enfim, o contratante que decide. Hoje é sem briga, sem confusão, crianças, calma, hein. Deixa os casados por fora, mas é isso aí, tamo junto demais, ó, tá liberado tudo por aqui. E é o seguinte, tá chegando aqui mensagem pro DJ, DJ é o seguinte, DJ, eu sou a Cat Black, tô mandando mensagem pra Barbie Lu, diva do job, linda e disponível, mas sabe que alguém vai na sua casa, ele prefere que entre pela porta dos fundos, te adoro, diva, que é isso? Que é isso, no seco? No grosso, assim? Aí, pecadão aí, ó. Um cara bom aí pra você aí, ó. Você se divertir aí, ó.
1: Aí, o DJ Troy aí! Vai, Troy!
0: Dança, gatinho, dança! Aí, bebê, olha, tá chegando mensagem aqui. Que é isso aqui, hein? Mensagem aqui, ó, pra Little Girl. Tá, Megane, Mega, mandando bem assim, ó. Quero anunciar essa gringa safada que tá doida pra arrumar um boy gostoso que deixa ela sem ar. Que é isso? Algum boy que bota ela na chapa pra ser maltratada? Ela gosta, viu? Rapaz, assim, eu tô falando que essa sexta-feira é maravilhosa. Essa sexta-feira é o dia da maldade. O dia oficial da baguncinha, que o povo aqui tá com fogo aqui, que olha. Tá com fogo aqui da semana acumulada. Tá com fogo da semana acumulada. Que a minha amiga Little Girl tá solteira. Então pra você, meu amigo, que é um cara bom, um cara com disposição acima de 950 de texto, que vai chegar na camponesa, nossa Little Girl, ADM da Revoada, rainha da Fire Night, seu vestido ao black, usando aqui, ó, sua coroinha de anjo, mas de anjo, meu amigo, não tem nada.
2: É muito forte.
0: Diretamente das profundezas, vamos lá, que a Little Girl tá disponível pra você. Gosta de tomar aqui, ó, na foto aqui, ó, um gin, Lord's Gin, cheers, ó. Ó, vai tomando aqui a nossa Little Girl aqui, que é isso, ó, a pintinha ali, ó, no canto do olho esquerdo, com sua franjinha preta, meu Deus do céu, hein. Pra você, meu amigo, que tá caçando, que tá procurando, é ela, tá? É lá na Little Girl, tá? É lá o esquema, e é o seguinte. Vamos de pirocada quente.
3: Ô,
0: Lourinha.

0: Ai, Jota, vai me dar o que de presente?
1: Pido esse pico!
2: Aí, o DJ Troy aí! 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
3: Gatinho, dança!
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1: Pirocada quente, diretamente pro menino, meu parceiro aqui, que traz DJ, lança aquela pra nós aqui do Pedro Quale. Papel de parede, que é isso, hein?

0: carro passando, HR, olha o carro passando.
1: Ô, maconha! Olha a maconha!
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0: Ei, nossa, pai, já comecei a tirar a camiseta aqui já, filho. É isso, com essa aqui tocando, já comecei a tirar a camisa, vou começar a ficar louco aqui.
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0: drive, drive do céu,
4: é muito forte.
1: Ah,

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1: Que isso, meu parceiro, tamo junto demais, minha família, beijo no coração de vocês. É o seguinte, ó, anota aí, 22h55 por agora. Vamos até as 23 horas aí, na verdade o certo mesmo era das 20 às 22, né? Mas a gente jogou pras 21, às 23, porque... Porque o Sal Grosso teve que cantar, velho. Teve que jogar umas 4 vezes a música aqui. Mas no final, tamo aqui, deu certo. Vem comigo, vem contigo, vem com nós. Vamos lançar aqui a saideira. Eu sei que tem 4 pedidos, 5 pedidos de música pela frente aqui. Mas, galera, não vai dar tempo, então vai ficar pro próximo ao vivo. O nosso próximo ao vivo é domingão. Então anota aí, bota na sua agenda, domingueira. DJ Troy vai estar tocando aqui na Revoada das 21 às 23 horas. Então domingo a gente se vê por aqui, vamos estar presente pra baguncinha, 100% disponível pra vocês online e on fire. É esse jeito, né? Anota aí e faz o seguinte: segue o DJ Troy pra você que não conhece, segue o DJ, que o DJ te segue de volta. Vamos fazer aquela amizadezinha gostosa, daquele jeitão, pra gente continuar sempre se ajudando aí nos próximos ao vivo, sempre interagindo, sempre dando risada, sempre se divertindo. Que aqui é assim, meu amigo, aqui é o seguinte: ou sai casal, ou termina casal, ou nós sai rindo, pelo menos. É um ou outro, fechou? Então é o seguinte, segue o DJ, tamo junto demais. A partir das 21 horas de domingo, vamos estar por aqui presente na Revoada, lindos e lindas. Agora é o seguinte, né? O livro tá acabando, mas a sexta-feira tá começando. Então, aqui tem que decidir, viu? Vou falar aqui no linguajar pra quem conhece. Aqui ela vai jogar de aço daqui a pouquinho. Ela vai jogar de aço. Ou ela vai lá na Dust 2 na Mirage, entendeu? Ou dá pra jogar lá de Raze também, lá no outro concorrente. Quem conhece, conhece. Eu acho que açozinho é o esquema. Eita porra, fala do DJ aí, tá bom? Meus amigos e lindas, é o seguinte, eu vou lançar a saideira aqui pra gente curtir. Essa aqui é boa, essa aqui é pra gente finalizar a noite bem, essa sexta-feira maravilhosa. Eu queria agradecer a vocês por esse ao vivo muito bom, maravilhoso. Cara, um ao vivo sempre muito gostoso, a galera interagindo, a galera mandando bastante risada, dando mensagem, dando anonimato aqui pro DJ, bastante coisas aqui pra gente poder fazer juntos. Agradeço demais a presença de vocês, é sempre muito top, é sempre um prazer estar com vocês, tem um tesão em fazer isso aqui. E a gente se diverte, a gente dá risada, a gente movimenta o servidor brasileiro daquele jeitinho que a gente gosta, viu? Fechou? É isso, beijo no coraçãozinho de vocês, tamo junto demais. O DJ vai lançar a saideira, ó. Fala pra quem conhece aquela: me liga mais tarde, me liga e fala.
0: Olha a morena jogando. 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
2: Toda

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1: Aê, é DJ JM20, caralho. O mago dos Mandela, pô.
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0: Então vem pra cá, catar o chão, DJ Chão, velho.
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